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1: Seis dias antes da Páscoa, um fariseu chamado Simão convidou Jesus para uma ceia. Uma mulher pecadora da cidade, quando soube que Jesus estava à mesa em casa do fariseu, trouxe um vaso de alabastro cheio de bálsamo de nardo puro.

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0: Bom dia, são 9 horas.
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2: Este é então o momento certo para lhe dar as boas-vindas a este espaço informativo. Vamos conhecer alguns dos destaques noticiosos. PSD Açores subscreve iniciativa para reforçar a cobertura da rede móvel nas vias terrestres. Açores reforçam a aposta na prevenção do desperdício alimentar. Menos passageiros desembarcados nos portos dos Açores no mês de julho. O deputado do PSD Açores, Francisco Gaspar, anunciou a entrega de uma iniciativa legislativa no Parlamento que visa recomendar o reforço da cobertura da rede móvel nas vias terrestres, de modo a garantir não apenas a comunicação entre os cidadãos, mas também o acesso a serviços de emergência em situações críticas. Trata-se de um projeto de resolução subscrito pelo PSD, CDS-PP e PPM, já entregue na Assembleia Legislativa da Região Autónoma dos Açores e que será apresentado durante o plenário do mês de setembro. A iniciativa recomenda a realização de diligência junto de ANACOM, Autoridade Nacional de Comunicações, com vista à promoção de um levantamento atualizado da cobertura da rede móvel nas vias terrestres regionais e municipais dos Açores. Segundo Francisco Gaspar, a identificação das zonas onde subsistem insuficiências ou ausência de cobertura é essencial, bem como a continuidade dos estudos técnicos de avaliação da cobertura móvel, nomeadamente nos concelhos da Povoação em Nordeste e na Freguesia do Topo, em São Jorge. O projeto de resolução defende igualmente o levantamento e a análise de soluções que contribuam para melhorar a continuidade da cobertura móvel em todas as ilhas, incluindo a possibilidade de celebração de acordos de roaming nacional entre operadores. De acordo com o parlamentar social-democrata, importa promover a implementação de medidas concretas, designadamente a instalação de novas estações base em locais estratégicos e o reforço ou modernização das infraestruturas já existentes. Entre as soluções que deverão ser desenvolvidas pela ANACOM, em articulação com os operadores de comunicação móvel, Francisco Gaspar realça a utilização de tecnologias inovadoras, como as small cells e os sistemas de reforço de sinal, bem como a expansão progressiva da cobertura 4G e 5G nas estradas regionais e municipais. A iniciativa recomenda também ao Governo Regional que assure, junto da ANACOM, que os investimentos das operadoras em infraestruturas de telecomunicações respeitem critérios de coesão territorial, independentemente da dimensão ou da densidade populacional de cada localidade. Impõe-se que todas as zonas da região beneficiem

0: Espera-se uma monitorização permanente da evolução da cobertura das comunicações móveis nos Açores, conclui o deputado do PSD Açores. Alonso Miguel, secretário regional do Ambiente e Ação Climática, anunciou que já está disponível no portal do Governo dos Açores a estrutura base para a elaboração dos planos de prevenção do desperdício alimentar, destinada a estabelecimentos de restauração, comércio de alimentos, empresas de catering e indústrias agroalimentares. A ferramenta, que pode ser consultada e descarregada online, deve ser adaptada por cada entidade à sua atividade e real operacionalidade. Segundo Alonso Miguel, esta medida representa um passo importante na afirmação de uma economia mais circular, eficiente e sustentável, lembrando que a prevenção do desperdício alimentar é uma responsabilidade ambiental, económica e social de toda a cadeia. A implementação destes planos decorre do Decreto Legislativo Regional número 7/2026/A, que obriga as empresas do setor alimentar a adotarem medidas concretas de combate ao desperdício. A Autoridade Ambiental disponibilizou uma estrutura simples, prática e ajustável, que pretende ajudar as empresas a identificar pontos críticos, medir quantidades desperdiçadas e implementar ações de redução. O governante sublinhou que medir é essencial para prevenir, recordando que o desperdício alimentar implica também a perda de água, energia, trabalho e matérias-primas. Cada alimento desperdiçado representa recursos que não cumpriram a sua finalidade, afirmou o governante, defendendo uma gestão mais eficiente e responsável. A estrutura inclui elementos como registro de quantidades, identificação das etapas onde ocorre desperdício, métodos de medição, destino dos alimentos e medidas internas de prevenção. Alonso Miguel destacou que os dados recolhidos serão essenciais para conhecer melhor a realidade regional, orientar políticas públicas e cumprir requisitos de reporte europeu, nomeadamente a decisão de execução 2019-2020. As empresas com mais de 10 trabalhadores têm 6 meses para elaborar o plano, enquanto as restantes dispõem de 1 ano. O novo regime proíbe ainda o descarte de alimentos próprios para consumo quando existam formas seguras de aproveitamento, incentivando a doação a instituições sociais. O secretário regional do Ambiente e Ação Climática reforçou que o sucesso da medida depende do envolvimento de toda a cadeia alimentar, referindo que cada quilograma de alimento que evitarmos desperdiçar representa custos reduzidos e um contributo concreto para uma região mais sustentável, defendendo que esta é uma oportunidade para introduzir boas práticas de gestão diária. O número de passageiros desembarcados nos Açores em viagens marítimas interilhas, em julho, baixou 4,5% face ao período homólogo, segundo os dados do Serviço Regional de Estatística. Em julho, desembarcaram nos portos da região 86.648 passageiros, provenientes de viagens interilhas, menos 3.878, 4,5% do que no mesmo mês de 2025, segundo os números publicados na página do Sereia e consultados pela agência Lusa. Com exceção do mês de maio, que registra uma ligeira recuperação, 0,5%, o número de passageiros desembarcados por via marítima na região está em queda desde julho de 2025. O valor acumulado nos primeiros 7 meses deste ano, os Açores contabilizaram 294.249 desembarques, menos 14.897, o que corresponde a 4,8% do que no mesmo período homólogo. Com várias viagens diárias para o Faial durante todo o ano, a Ilha do Pico foi a que apresentou maior movimento de passageiros em julho, com 37.159 desembarques, mas apresentou uma quebra de 3,7% face ao período homólogo. A Ilha do Faial apresentou resultados semelhantes, com 32.802 passageiros desembarcados e uma descida homóloga de 2,4%. A Ilha de São Jorge, que também tem ligações ao Pico e Faial, durante todo o ano, registrou uma redução de 10,1%, totalizando 10.228 desembarques. Terceira e Graciosa, que só têm ligações marítimas de passageiros na época alta, apresentaram variações negativas mais acentuadas face ao ano de 2025. Nos portos da Terceira, desembarcaram 1.015 passageiros, menos 430, 29,8% do que no período homólogo, enquanto a Ilha Graciosa registou 548 passageiros, menos 91%. O que corresponde a 15,2%. A Ilha das Flores, que tem viagens por via marítima para o Corvo durante todo o ano, foi a única a registrar um crescimento em julho, com 544 passageiros, mais 41%, 8,2%, do que no mesmo mês de 2025. Já a Ilha do Corvo contabilizou 474 desembarques, menos 6%, 1,3%, do que no período homólogo. Concluído que está este espaço informativo, desejo-lhe um excelente domingo.
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0: Tu ainda estás com esse choço?
1: Ah, pois então, a pá, tem desenrascado, o que é que queres? Gajo bem de férias? Estamos aqui a acender uma luzinha e pronto, vou agora ali à oficina.
0: Ei pá, eu achava melhor tu ires ali ao Paulinho. Se fosse ali ao Paulinho, acho que ia ficar bem desenrascado.
1: Isso qual é? Isso é aquele da publicidade do Comeback outra vez? Do Joe?
0: Exatamente.
1: O Ricardo? E será que aquilo vale a pena mesmo?
0: Oh, então não. E até agora, como eu nunca tive nenhum problema, e aquilo é que nos dizem na rádio, a rapidez na papelada e tu, e como eu te disse, e ainda me lavem o carrinho.
1: Aí anda lá, mas eu então, para não ir sozinho, não tenho meio vergonha.
0: Vamos lá. Então.
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0: Bom dia, são 10 horas.
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Praticamente 10 minutos depois das 10 horas. Eu sou o Rui Melo. Estas as minhas horas até ao meio-dia. Nesta onda, 103.2 FM. Ou então em alternativa, 3wasasdoatlântico.pt. Domingo 6 de setembro. Um bom domingo.

0: Um abraço de semana inteira. E aí estão os nossos primeiros recados desta manhã.
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0: Viva, bom dia, Vila do Porto. Recado dado, depois não diga que não foi avisado. E aí está o António e o seu anjinho da guarda.

Então que o anjo vos proteja, guarde e ilumine. E que esta rádio sempre, sempre vos acompanhe. Dez horas, 20 minutos.

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6: 10 horas e 31 minutos.

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Uma saudação a Fajã. Hoje, cortejo etnográfico e vinho doce em São Mourão.

via espanhol. Bom dia, pipas. Atarefadíssimos. É preciso esmagar as uvas. Atenção à virose. E venha daí um de três.

praticamente já se começa a sinalizar o fim do verão. As vindimas em São Lourenço e o São Pedro Gonçalves em Vila do Porto. De tarde em São Lourenço, à noite, no último dia das festas dos pescadores. Patrono São Pedro Gonçalves. E depois, tudo se apaga.

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tudo se apaga. Mas certamente alguma coisa pode e deve ter ficado. 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

0: Eu trocaria a alma.
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0: Lá colocaria o coração. 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

0: De recorte em recorte se faz um coração. Praticamente 10 horas e 50 minutos. É verdade, ainda não vos tinha dito. A umidade está nos 85%. Temperatura exterior 24 graus, para uma máxima prevista de 26. Aqui está bem melhor.
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0: bom dia, viva, freguesia coração. Estávamos justamente a falar em coração antes dos recados das 10h50. Um coração recortado. Almagreira, freguesia coração, de coração cheio. Hoje, há sopas do Espírito Santo por lá. Um Espírito Santo de orelha me disse. Eu, por vezes, também sou ternurento. Até me engasguei. Esta é a dos 40. Bem poderia ser a dos 50. Depois disso, já não há.

As demais se esfumaram ou se vão esfumando. Como que inventamos uma forma de desinteresse que, como uma aranha, nos liga à realidade unicamente por um fio invisível? Vão ser 11 horas na ilha, nas ilhas.

Ao tempo que o Boa Vista não é campeão, e Aviões e Arganil nem vê-los. Por lá apenas Barro Preto para a chanfana de Cabra Velha. Tudo mais, só nós é que sabemos.

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4: São Pedro, a freguesia materna, a freguesia especial, onde por vezes me perco, ou onde me deixam por vezes perdido. Bom dia, São Pedro. Bom dia, minhas gentes.

0: nem que seja só desta vez.
1: Quem vai desconfiar que trocamos dos beijos pelos beijos?
0: Já aqui tenho os flutes. A champanhe está a refrescar.
1: Doce vertigem de champanhe.
0: Enquanto isso, saudamos e damos as boas-vindas à Carolina.

Carolina. Carolina, Carolina, só mesmo deslandes.

Talvez a incrível história da Carolina Saloia, que vem lá da rua de cima, da rua do bairro das Flores.

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0: Outra história. Esta, a da Gabriela.

Ai, Gabriela, Gabriela. Sem cravo, esta, e também sem canela. De Jesus, esta, Gabriela. Temos vistos um amor de pequena. 11 horas 38 minutos, a caminho do meio-dia, a caminho do nosso final.

E antes de novos recados, uma sinfonia. Esta a minha quinta sinfonia. Fazendo minhas as palavras ou os versos de Paco Bandeira. E porquê? Porque sim.

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Mais vale acender uma vela do que amaldiçoar a escuridão. Nós chegamos ao fim por hoje. Excelente domingo. Um beijo.

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1: Boa tarde. São 12 horas.
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3: Este é então o momento certo para lhe dar as boas-vindas a este espaço informativo. Vamos conhecer alguns dos destaques noticiosos. PSD Açores subscreve iniciativa para reforçar a cobertura da rede móvel nas vias terrestres. Açores reforçam a aposta na prevenção do desperdício alimentar. Menos passageiros desembarcados nos portos dos Açores no mês de julho. O deputado do PSD Açores, Francisco Gaspar, anunciou a entrega de uma iniciativa legislativa no Parlamento que visa recomendar o reforço da cobertura da rede móvel nas vias terrestres, de modo a garantir não apenas a comunicação entre os cidadãos, mas também o acesso a serviços de emergência em situações críticas. Trata-se de um projeto de resolução subscrito pelo PSD, CDS-PP e PPM, já entregue na Assembleia Legislativa da Região Autónoma dos Açores e que será apresentado durante o plenário do mês de setembro. A iniciativa recomenda a realização de diligência junto de ANACOM, a Autoridade Nacional de Comunicações, com vista à promoção de um levantamento atualizado da cobertura da rede móvel nas vias terrestres regionais e municipais dos Açores. Segundo Francisco Gaspar, a identificação das zonas onde subsistem insuficiências ou ausência de cobertura é essencial, bem como a continuidade dos estudos técnicos de avaliação da cobertura móvel, nomeadamente nos concelhos da Povoação em Nordeste e na Freguesia do Topo, em São Jorge. O projeto de resolução defende igualmente o levantamento e a análise de soluções que contribuam para melhorar a continuidade da cobertura móvel em todas as ilhas, incluindo a possibilidade de celebração de acordos de roaming nacional entre operadores. De acordo com o parlamentar social-democrata, importa promover a implementação de medidas concretas, designadamente a instalação de novas estações base em locais estratégicos e o reforço ou modernização das infraestruturas já existentes. Entre as soluções que deverão ser desenvolvidas pela ANACOM, em articulação com os operadores de comunicação móvel, Francisco Gaspar realça a utilização de tecnologias inovadoras, como as small cells e os sistemas de reforço de sinal, bem como a expansão progressiva da cobertura 4G e 5G nas estradas regionais e municipais. A iniciativa recomenda também ao Governo Regional que assure, junto da ANACOM, que os investimentos das operadoras em infraestruturas de telecomunicações respeitem critérios de coesão territorial, independentemente da dimensão ou da densidade populacional de cada localidade. Impõe-se que todas as zonas da região beneficiem de níveis adequados de cobertura móvel, defende Francisco Gaspar, alertando para o facto de que a ausência ou insuficiência de cobertura móvel pode constituir um fator de risco acrescido para a segurança de pessoas e bens. Atendendo que a região se confronta periodicamente com situações de emergência decorrentes de condições meteorológicas adversas, para além do risco sísmico a que está sujeita, justifica-se uma monitorização permanente da evolução da cobertura das comunicações móveis nos Açores, conclui o deputado do PSD Açores. Alonso Miguel, secretário regional do Ambiente e Ação Climática, anunciou que já está disponível no portal do Governo dos Açores a estrutura base para a elaboração dos planos de prevenção do desperdício alimentar, destinada a estabelecimentos de restauração, comércio de alimentos, empresas de catering e indústrias agroalimentares. A ferramenta, que pode ser consultada e descarregada online, deve ser adaptada por cada entidade à sua atividade e real operacionalidade. Segundo Alonso Miguel, esta medida representa um passo importante na afirmação de uma economia mais circular, eficiente e sustentável, lembrando que a prevenção do desperdício alimentar é uma responsabilidade ambiental, económica e social de toda a cadeia. A implementação destes planos decorre do Decreto Legislativo Regional nº 7/2026/A, que obriga as empresas do setor alimentar a adotarem medidas concretas de combate ao desperdício. A Autoridade Ambiental disponibilizou uma estrutura simples, prática e ajustável, que pretende ajudar as empresas a identificar pontos críticos, medir quantidades desperdiçadas e implementar ações de redução. O governante sublinhou que medir é essencial para prevenir, recordando que o desperdício alimentar implica também a perda de água, energia, trabalho e matérias-primas. Cada alimento desperdiçado representa recursos que não cumpriram a sua finalidade, afirmou o governante, defendendo uma gestão mais eficiente e responsável. A estrutura inclui

0: execução 2019-2020. As empresas com mais de 10 trabalhadores têm 6 meses para elaborar o plano, enquanto as restantes dispõem de um ano. O novo regime proíbe ainda o descarte de alimentos próprios para consumo quando existam formas seguras de aproveitamento, incentivando a doação a instituições sociais. O secretário regional do Ambiente e Ação Climática reforçou que o sucesso da medida depende do envolvimento de toda a cadeia alimentar, referindo que cada quilograma de alimento que evitarmos desperdiçar representa custos reduzidos e um contributo concreto para uma região mais sustentável, defendendo que esta é uma oportunidade para introduzir boas práticas de gestão diária. O número de passageiros desembarcados nos Açores em viagens marítimas interilhas, em julho, baixou 4,5% face ao período homólogo, segundo os dados do Serviço Regional de Estatística. Em julho, desembarcaram nos portos da região 86.648 passageiros, provenientes de viagens interilhas, menos 3.878, 4,5% do que no mesmo mês de 2025, segundo os números publicados na página do Sereia e consultados pela agência Lusa. Com exceção do mês de maio, que registrou uma ligeira recuperação, 0,5%, o número de passageiros desembarcados por via marítima na região está em queda desde julho de 2025. O valor acumulado nos primeiros 7 meses deste ano, os Açores contabilizaram 294.249 desembarques, menos 14.897, o que corresponde a 4,8% do que no mesmo período homólogo. Com várias viagens diárias para o Faial durante todo o ano, a Ilha do Pico foi a que apresentou maior movimento de passageiros em julho, com 37.159 desembarques, mas apresentou uma quebra de 3,7% face ao período homólogo. A Ilha do Faial apresentou resultados semelhantes, com 32.802 passageiros desembarcados e uma descida homóloga de 2,4%. A Ilha de São Jorge, que também tem ligações ao Pico e Faial, durante todo o ano, registrou uma redução de 10,1%, totalizando 10.228 desembarques. Terceira e Graciosa, que só têm ligações marítimas de passageiros na época alta, apresentaram variações negativas mais acentuadas face ao ano de 2025. Nos portos da Terceira, desembarcaram 1.015 passageiros, menos 430, 29,8% do que no período homólogo, enquanto a Ilha Graciosa registou 548 passageiros, menos 91, o que corresponde a 15,2%. A Ilha das Flores, que tem viagens por via marítima para o Corvo durante todo o ano, foi a única a registrar um crescimento em julho, com 544 passageiros, mais 41, 8,2%, do que no mesmo mês de 2025. Já a Ilha do Corvo contabilizou 474 desembarques, menos 6, 1,3%, do que no período homólogo. Concluído que está este espaço informativo, desejo-lhe um excelente domingo.
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0: Boa tarde, são 15 horas.
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2: Este é então o momento certo para lhe dar as boas-vindas a este espaço informativo. Vamos conhecer alguns dos destaques noticiosos. PSD Açores subscreve iniciativa para reforçar a cobertura da rede móvel nas vias terrestres. Açores reforçam aposta na prevenção do desperdício alimentar. Menos passageiros desembarcados nos portos dos Açores no mês de julho. O deputado do PSD Açores, Francisco Gaspar, anunciou a entrega de uma iniciativa legislativa no Parlamento que visa recomendar o reforço da cobertura da rede móvel nas vias terrestres, de modo a garantir não apenas a comunicação entre os cidadãos, mas também o acesso a serviços de emergência em situações críticas. Trata-se de um projeto de resolução subscrito pelo PSD, CDS-PP e PPM, já entregue na Assembleia Legislativa da Região Autónoma dos Açores e que será apresentado durante o plenário do mês de setembro. A iniciativa recomenda a realização de diligência junto de ANACOM, Autoridade Nacional de Comunicações, com vista à promoção de um levantamento atualizado da cobertura da rede móvel nas vias terrestres regionais e municipais dos Açores. Segundo Francisco Gaspar, a identificação das zonas onde subsistem insuficiências ou ausência de cobertura é essencial, bem como a continuidade dos estudos técnicos de avaliação da cobertura móvel, nomeadamente nos concelhos da Povoação e Nordeste e na Freguesia do Topo, em São Jorge. O projeto de resolução defende igualmente o levantamento e a análise de soluções que contribuam para melhorar a continuidade da cobertura móvel em todas as ilhas, incluindo a possibilidade de celebração de acordos de roaming nacional entre operadores. De acordo com o parlamentar social-democrata, importa promover a implementação de medidas concretas, designadamente a instalação de novas estações base em locais estratégicos e o reforço ou modernização das infraestruturas já existentes. Entre as soluções que deverão ser desenvolvidas pela ANACOM, em articulação com os operadores de comunicação móvel, Francisco Gaspar realça a utilização de tecnologias inovadoras, como as Small Cells e os sistemas de reforço de sinal, bem como a expansão progressiva da cobertura 4G e 5G nas estradas regionais e municipais. A iniciativa recomenda também ao Governo Regional que assure, junto da ANACOM, que os investimentos das operadoras em infraestruturas de telecomunicações respeitem critérios de coesão territorial, independentemente da dimensão ou da densidade populacional de cada localidade. Impõe-se que todas as zonas da região beneficiem de níveis adequados de cobertura móvel, defende Francisco Gaspar, alertando para o facto de que a ausência ou insuficiência de cobertura móvel pode constituir um fator de risco acrescido para a segurança de pessoas e bens. Atendendo que a região se confronta periodicamente com situações de emergência decorrentes de condições meteorológicas adversas, para além do risco sísmico a que está sujeita, justifica-se uma monitorização permanente da evolução da cobertura das comunicações móveis nos Açores, conclui o deputado do PSD Açores. Alonso Miguel, secretário regional do Ambiente e Ação Climática, anunciou que já está disponível no portal do Governo dos Açores a estrutura base para a elaboração dos planos de prevenção do desperdício alimentar destinada a estabelecimentos de restauração, comércio de alimentos, empresas de catering e indústrias agroalimentares. A ferramenta, que pode ser consultada e descarregada online, deve ser adaptada por cada entidade à sua atividade e real operacionalidade. Segundo Alonso Miguel, esta medida representa um passo importante na afirmação de uma economia mais circular, eficiente e sustentável, lembrando que a prevenção do desperdício alimentar é uma responsabilidade ambiental, económica e social de toda a cadeia. A implementação destes planos decorre do Decreto Legislativo Regional número 7/2026/A, que obriga as empresas do setor alimentar a adotarem medidas concretas de combate ao desperdício. A Autoridade Ambiental disponibilizou uma estrutura simples, prática e ajustável, que pretende ajudar as empresas a identificar pontos críticos, medir quantidades desperdiçadas e implementar ações de redução. O governante sublinhou que medir é essencial para prevenir, recordando que o desperdício alimentar implica também a perda de água, energia, trabalho e matérias-primas. Cada alimento desperdiçado representa recursos que não cumpriram a sua finalidade, afirmou o governante, defendendo uma gestão mais eficiente e responsável. A estrutura inclui elementos como registro de quantidades, identificação das etapas onde ocorre desperdício, métodos de medição, destino dos alimentos e medidas internas de prevenção. Alonso Miguel destacou que os dados recolhidos serão essenciais para conhecer melhor a realidade regional, orientar políticas públicas e cumprir requisitos de reporte europeu, nomeadamente a decisão de execução 2019-2020. As empresas com mais de 10 trabalhadores têm 6 meses para elaborar o plano, enquanto as restantes dispõem de 1 ano. O novo regime proíbe ainda o descarte de alimentos próprios para consumo quando existam formas seguras de aproveitamento, incentivando a doação a instituições sociais. O secretário regional do Ambiente e Ação Climática reforçou que o sucesso da medida depende do envolvimento de toda a cadeia alimentar, referindo que cada quilograma de alimento que evitarmos desperdiçar representa custos reduzidos e um contributo concreto para uma região mais sustentável, defendendo que esta é uma oportunidade para introduzir boas práticas de gestão diária. O número de passageiros desembarcados nos Açores em viagens marítimas interilhas, em julho, baixou 4,5% face ao período homólogo, segundo os dados do Serviço Regional de Estatística. Em julho, desembarcaram nos portos da região 86.648 passageiros, provenientes de viagens interilhas, menos 3.878, 4,5% do que no mesmo mês de 2025, segundo os números publicados na página do Sereia, e consultados pela agência Lusa. Com exceção do mês de maio, que registra uma ligeira recuperação, 0,5%, o número de passageiros desembarcados por via marítima na região está em queda desde julho de 2025. O valor acumulado nos primeiros 7 meses deste ano, os Açores contabilizaram 294.249 desembarques, menos 14.897, o que corresponde a 4%.

0: uma alga de 2,4%. A Ilha de São Jorge, que também tem ligações ao Pico e Faial, durante todo o ano, registrou uma redução de 10,1%, totalizando 10.228 desembarques. Terceira e Graciosa, que só têm ligações marítimas de passageiros na época alta, apresentaram variações negativas mais acentuadas face ao ano de 2025. Nos portos da Terceira, desembarcaram 1.015 passageiros, menos 430, 29,8% do que no período homólogo, enquanto a Ilha Graciosa registou 548 passageiros, menos 91%. O que corresponde a 15,2%. A Ilha das Flores, que tem viagens por via marítima para o Corvo durante todo o ano, foi a única a registrar um crescimento em julho, com 544 passageiros, mais 41%, 8,2%, do que no mesmo mês de 2025. Já a Ilha do Corvo contabilizou 474 desembarques, menos 6%, 1,3%, do que no período homólogo. Concluído que está este espaço informativo, desejo-lhe um excelente domingo.
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1: Olá a todos, bem-vindos a mais um episódio da rubrica Integridade Mais da Associação All for Integrity. As estimativas mais recentes apontam para que a corrupção em Portugal equivale a 8% do PIB, 18 mil milhões de euros que podiam ser encaminhados para saúde, educação, serviços públicos. A luta contra a corrupção é, por isso, cada vez mais vista como um combate também pela justiça social. Também isso defende Diolinda Machado. Mestra em Ciências da Educação, foi professora de MRC durante várias décadas, até se reformar em 2021. Pelo meio, também ocupou cargos sindicais, nomeadamente na CGTP, na Liga Operária Católica. Atualmente é presidente do Conselho de Opinião da RTP e presidente da Associação Movimento Erradicar a Pobreza. Olá, Diolinda, obrigado por aceitar o nosso convite. Numa entrevista à agência Eclésia, pediu maior justiça fiscal para tornar o Estado mais robusto e com maior capacidade para responder a problemas da população. Diz mesmo que estamos a incorrer num pecado social. Uma sociedade íntegra também passa então pelo combate à corrupção e aos crimes conexos, como o desvio de fundos, por exemplo?
2: É por aí que passa, exatamente. E portanto, tudo o que contribuir para esta justiça social será bom, tudo o que contribuir para o resto, não. E, portanto, nós não podemos, temos que estar como sociedade, temos que estar todos muito atentos, de facto, às corrupções que ocorrem, àquilo que, de facto, não leva à dignidade das pessoas no geral. E todos queremos ter as melhores condições, não há dúvida alguma. Não há uns que queiram mais que outros ou queiram menos que outros, não é? Portanto, nós temos de procurar que todas as pessoas tenham esses direitos assegurados. No entanto, como cidadãos e no conjunto da sociedade, temos de facto de contribuir para essa melhoria de qualidade. Uhum. Também dos serviços públicos que nos atendem na prestação desses cuidados aos cidadãos.
1: Teve uma longa carreira ligada a sindicatos. Acha que a corrente sindical está em decadência, mobiliza menos pessoas hoje em dia? O que é que se pode fazer para mudar este panorama?
2: Eu acho que os sindicatos estão a fazer o seu trabalho, obviamente é preciso continuá-lo e reforçá-lo, sem dúvida, e é preciso que todos nós como cidadãos também olhemos esse lado como importante para a sociedade portuguesa, para que haja equilíbrio de forças, o coisa que não acontece, e também, da minha experiência, dizer que houve governos, e foram vários, que efetivamente não tiveram essa atenção, pelo contrário, houve inclusivamente até ataques a sedes sindicais. E por isso, não é por aí que a cidadania se afirma.
1: É presidente do Conselho de Opinião da RTP, responsável por dar pareceres sobre os contratos de concessão da televisão, das rádios públicas e também sobre os relatórios de contas e atividades da empresa, entre outras muitas matérias. Que análise é que faz o serviço público em Portugal na atualidade? E que pistas, no momento em que se discute o novo contrato de concessão, que pistas é que deixaria?
2: Na verdade, é preciso que haja também corresponsabilidade de todos nós, porque o financiamento é sumamente importante, por via da CAV, da Contribuição para o Audiovisual, mas não só. Um dos aspectos que temos referido na última reunião que tivemos com o Sr. Ministro da Tutela e que temos referido ao longo de anos que está plasmado, o que eu vou dizer, nos nossos pareceres, que são públicos e que estão no nosso site da RTP, no sítio do Conselho de Opinião, dizem respeito à cooperação. Ora, nós temos responsabilidade e devemos promover, e sabemos que é estratégico desenvolver a cultura e a língua portuguesa no nosso país, mas também na diáspora, mas também nos países da lusofonia. E por essa razão, a RTP tem, a empresa pública tem obrigações. São obrigações que o Estado atribui e que são da competência de todos nós, como Estado, evidentemente. E então é preciso também que por essa via estejam plasmados os financiamentos responsáveis e inerentes a cada uma das delegações, a cada um dos investimentos que têm que ser feitos, aos programas que se realizam, à produção independente, etc. Portanto, são custos que a própria RTP tem, que deviam ser assumidos, por exemplo, pelo Ministério dos Negócios Estrangeiros, ou pelo. Neste momento, nós estamos a colocar que deve ser assumido pelo Orçamento de Estado. Cada ano, cada Orçamento de Estado deve assumir essa prerrogativa também. E que é um contributo para além da CAVE que a própria RTP terá. E aqui até pugnamos por uma outra questão que tem a ver com maior autonomia, nomeadamente Açores e Madeira, isto para melhor servirmos todos os cidadãos. Porque é
3: Claro.
2: tão importante um cidadão que vive em Lisboa como vive na Ilha Terceira, na Ilha do Corvo, no Funchal ou outro sítio qualquer do país.
1: Foi a primeira trabalhadora estudante de uma fábrica numa época ainda de ditadura do Estado Novo. Retomou os estudos anos depois de já estar a trabalhar. Acha que esta força de vontade ainda está presente nos jovens de hoje?
2: Em alguns existe essa força de vontade, outros precisam de ser motivados para isso. Portanto, claro que eu também tive uma família de onde provenho, que tive esse impulso, digamos, essa educação formal em casa, não é? E, portanto, e depois também com apoio dos professores que tive e que me impulsionaram sempre a prosseguir os estudos. E eu realmente tive, aliás, ainda há pouco tempo, em 2018, 19, fiz mais um curso. Fiz o meu curso de Defesa Nacional. Porque penso que de X em X tempo nós precisamos também de reciclar estudos, reciclar conhecimentos. Portanto, eu continuo a estudar hoje em dia, não é? Na minha perspectiva é muito importante. Mas é preciso também que passemos. Percebemos que há famílias devidamente estruturadas e apoiam e fomentam este espírito também nos jovens, mas há outras que precisam elas de apoio e nós somos também responsáveis por essas, mesmo por essas famílias mais desestruturadas, pelos imigrantes, por exemplo, que chegam e que precisam de apoio, ao nível da língua e da cultura portuguesas. Devidamente organizado e estruturado, logo cheguem.
1: Obrigado, foi hoje nossa convidada de Olinda Machado, presidente do Conselho de Opinião da RTP e com uma longa carreira em movimentos sociais contra a pobreza. Com ela falámos de como a corrupção afeta o estado social e a vida prática das pessoas, muito para lá dos números. Eu sou o Alexandre Abrantes Neves e este foi mais um episódio da rubrica Integridade Mais. Pode seguir o dia-a-dia da Associação All for Integrity nas redes sociais ou no site allforintegrity.org.
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0: Boa tarde, são 19 horas.
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6: Boa noite. São 22 horas.

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0: Boa noite. São 23 horas.
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